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1: Neste horário transmitiremos informações da cidade de Maibashi. Os mosquitos representam risco de transmissão de diversas doenças infecciosas, incluindo dengue e zika. Para prevenir a disseminação dessas doenças, é essencial que as comunidades trabalhem juntas para controlar as populações de mosquitos desde o início. Os mosquitos se reproduzem principalmente em áreas onde a água permanece parada por mais de uma semana. Para evitar proliferação, vire baldes e pratinhos de vasos de plantas que não estejam em uso. Troque ou verifique a água dos pratinhos de plantas raros e drenos de água de chuva uma vez por semana. Remova os locais onde os mosquitos se escondem, sendo eficaz cortar o mato e podar as árvores regularmente para melhorar a ventilação. Para evitar picadas de mosquitos, é importante instalar telas nas janelas e usar camisas de manga comprida e calças compridas para evitar expor a pele. Informações número 027-212-8342. Será realizada a Feira de Taiwan 2026 com venda de mangas, onde diversos restaurantes oferecerão comidas típicas taiwanesas por tempo limitado. Na área do Centro de Informações Turísticas haverá uma exposição sobre a história entre nossa cidade e a cidade de Tainan, os quais possuem laços amigáveis com exposição de lanternas decoradas e pintadas. A feira será no dia 4 e 5 de julho, sábado e domingo, no Michinoeki Maebashi Akagi. Informações pelo fone 027-233-0070. A cidade de Maebashi oferece um serviço de informações para estrangeiros todas as segundas e quintas-feiras. Segundas-feiras, das 13 às 17 e quintas-feiras, das 9 às 13. 5 idiomas estão disponíveis: inglês, português, espanhol, chinês e vietnamita. O local é o serviço de consultas para estrangeiros no segundo piso da prefeitura, no setor 39. Além de oferecer aconselhamento sobre problemas do dia a dia, também fornecemos informações sobre assuntos relacionados a estrangeiros e serviços de interpretações no balcões da prefeitura. Ligação para consulta dentro do horário é pelo fone 027-898-5965. As consultas em inglês podem ser consultadas entre segunda a sexta, das 9 às 17 horas, na Divisão de Assuntos Internacionais e Culturais, situado no terceiro piso, pelo fone 027-898-656. A cidade de Maibashi oferece informações sobre esta cidade não apenas pelo rádio, mas também pelo YouTube, Exu, Instagram e Imer. Além disso, o boletim informativo da cidade de Maibashi pode ser visualizado pelo aplicativo Multilingue para smartphone catálogo Pocket. Os idiomas disponíveis incluem japonês, inglês, coreano, chinês tradicional e simplificado, tailandês, português, espanhol, indonésio e vietnamita. Para mais detalhes, consulte o boletim informativo da cidade de Maibashi ou o site da cidade. Neste horário, transmitimos informações da cidade de Maibashi.
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